Que o senhor está ali e está a trabalhar. Leio que Jorda Arques, Trabuquir. 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Aquele senhor está ali e está a trabalhar.